0: Fala, Capitão Frank, cara, que vocês estão precisando?
1: Capitão Frank, cara.
0: Boa, vamos lá, o meu defensor.
2: Eu tô chamando, por que eu tô mais, Frank?

0: Eu já que a doce atrás, por poder 12 meses sem franca, que para mim existe, é que está na mão de Deus, já que a doce atrás, por favor. Disse
1: essa
0: mesmo, por exemplo,
1: já que é na mão.

0: Aí, meu Deus, senhor, já deu certo, mas nada de esquerda, deu certo, não faz isso.
1: Já vamos deixar ficar, certo?

0: Salve, meu chapéu, Jesse. E por isso, avião, referente na antena, 17, próxima de 2 etagens de céu e a parada de estação de aquisição. Aí vai tudo.
1: Que tal, Vaz, né, de estação de aquisição?